0: às vezes é assim, isto é o fedor, não é do cu, não é do cu, é daquilo. Aquilo deve estar podre. Se ainda não caiu, deve estar preso por um pintelho.
1: Pedro, olha.
0: O quê? As pessoas não os pintelhos. Estão a olhar para onde?
1: Isso,
0: bem. Se és badalhoco.
1: Bem, calma.
0: Meus amigos, cala, tira-me a mão. Está aqui alguém que goste e que mora na Madeira?

0: ver se isto ainda tem preguinhas.
1: David, abre a boca.
0: Ah!
1: Ui, eu consigo ver o farol daqui, caralho.
0: Ah, é? Então estou bem de saúde. Quer dizer que não tenho nó na tripa. Oh, meus amigos, está aqui alguém que gosta de ouvir a do vinho? Está aqui alguém que gosta de ouvir a do vinho? Ah, caralho. Estava a ver que vocês não iam fazer brilhetes.

0: Father. Oh, vamos lá. Toda vez que não pode ser assim, chegar na vida de uma pessoa e pô-la logo a engolir.
1: Não pode é fazer o que tu fizeste àquela senhora.
0: Desculpe.
1: Vai chegar à casa molhada que o marido vai dizer.
0: Mijei-me todo. Vamos lá. Tu antes de lamber, antes de engolir, enganei-me, tens é que lamber.
1: Põe-me lá fora.
0: E tem que ser assim, à moda do Alentejo.

0: Eu guardo tudo. Que eu sou puta esse. Largai-me.
1: Está-se a rir? Está-se a rir de quê? A do seu marido é mais pequena e você não se ri, caraças. Fecha a boca, lambona do caraças. Nem com idade. Isto nem com idade elas mudam.
2: Mais pequena. Mais pequena que a dele. Tu és. Além do burro, é cego. Tu sabes como é que se chama a tua?
1: É a princesa.
2: É uma no cotinhas. Vamos lá, agarrai-me. Anda, se tiveres coragem.
1: Okay.
2: Olha, veio mesmo. É bem mandado. Por isso é que a tua esposa gosta de ti. Vamos lá, eu se pudesse. Adiós, adiós. Nós vida sem goodbye. Vamos lá, vou-te dizer uma coisa. Larguei-me agora que eu. Larguei-me que eu estou calmo. Eu não gosto de me aproveitar do cabedal que tenho para alejar ninguém. Queres ver? Eu tiro já a camisa.

quê? Já acabou a música? Quando acaba a música, normalmente eu tenho que fazer uma pega, não é? Ou já viste as liras daquilo? Estás preparado? Eu conto convosco. Tu podias era ter um bocado mais físico. Ainda por cima é o segundo gajo, tenho que me agarrar. Que não tenhas físico, é para baixo. Vós rir, vocês umas invejosas. Ele é pequenino, ele não é pequeno. Ele é compacto. E o nome dele é Compala. Vamos lá então à pega. Ó pequeno. Podes ver um buraco? Porque o cu não é vosso. Estou seguro? Vamos lá, pega. Se eu morrer, meus senhores, podeis me enterrar onde quiseres. Ele dá-se para o touro, não é? Mas havia de ter umas orelhas grandes também, que és meio burro. Vira para as tábuas. Eu vou-te ensinar, como se estivesses ali na arena. Isso, vai. Não estou. Olá, tu estás virado para as tábuas. Ah, não, tu estás virado para as tábuas. Isto não dá jeito. Tu estás virado para as tábuas, não é? Isto não dá jeito, meu. Tu estás virado para as tábuas. E eu estou-te ali a chamar. É, tão lindo! E tu apontas para ali, mas apontas. Oi. O que é que foi? Uma pessoa de vez em quando. Não, é igual, somos todos iguais. Não? Vós também sois bonitos. Vamos a isso. Ata-lhe! Aí vós ficais aí? Eu bem sei que é duro. Anda! Fez doer. Foi sem querer. Eu estava a fugir dele. Quinito. Ainda não morreste hoje. Mas vai morrer. Vinde. Chegai-vos a mim, meus filhos. Vós estáis todos cagados de medo, caralho. É tartarão. Aqueles cornos favorecem-me tanto. Vem aí em cima, um petinho. Touro. Meu Deus.

Abraços e beijinhos para todos, espero que vocês estejam bem. Por isso vamos começar então mais uma live, mais um ensaio. E hoje vai ser só uma hora e meia. Já é bastante, já é bom, já é bom. Música de borla já é bom. Então vamos começar. Toca a partilhar aí em live.